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Viagem, bom domingo. Acabaste de ouvir Rain Dance de Dave e Tams. O meu nome é Joana Miranda. Hoje sou eu que vou ficar contigo até às 11 da manhã. Ainda vamos ouvir muita música juntos. Já a seguir Antrix com Golden e logo depois Karol G com Ciente, se tu houver conhecido.

Jamaican Bam Bam de Yugal aqui na Cidade FM. Boa viagem, bom domingo, bom dia. Já são 7h17, tão cedinho. E já estamos aqui a providenciar vibes de verão para ti. Agora uma música mais calminha, Olivia Rodrigo, com a música do seu novo álbum, Stupid Song.

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1: Boa viagem com a Cidade FM, bom domingo. Meu nome é Joana Miranda. Hoje estou aqui sozinha, coitadinha de mim. Tenho saudades dos meus amigos já. Pedro Góias e Artur Simões. Eu costumo fazer este programa com eles. Acorda de segunda à sexta-feira, das 7 às 11. Mas quando eles não estão cá, eu gosto de recordar os bons momentos que nós temos em conjunto. O Pedro tem uma rubrica que se chama Nem Tudo Dito É Ditado. E nós temos que descobrir se é um ditado verdadeiro do livro dos ditados ou se é inventado por ele. Vamos ouvir.
2: Estamos a jogar ao Nem Tudo Dito É Ditado. O Pedro trouxe vários ditados, alguns retirados do livro de sua avó, um livro muito, muito antigo, outros retirados da sua cabeça, uma cabeça ligeiramente mais recente.
3: Mais burra.
1: Mais, olha, olha, até digo, faz mais eco.
3: Uhum.
1: É. Mais, olha, olha, olha, olha,
2: acústica.
1: Mais assim, ó.
3: Quem não sabe, o peso da enxada não dita o preço do pão.
1: Damn! Meti o RSS.
3: Quem não sabe, o peso da enxada.
2: Este miúdo de berra boema.
3: Não dita o preço do pão.
1: Faz quanto é que pesa uma enxada? Eu sei mais pesada que tu!
3: O pão também!
1: O pão também!
3: É meu! Yes! Olha, este é que eu estou mais orgulhoso desde que começámos este jogo.
2: Olha! Obrigado.
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1: Boa viagem, acabaste de ouvir Não Tiene Sentido, de Belé, que esteve aqui em Portugal. Ouvi dizer que foi um excelente show. Não sei, não fui. Se tu foste, manda-me vídeos para eu saber como é que foi o concerto. Agora, por falar em concerto, eu normalmente, quando estou aqui sozinha, passo momentos do Acorda. Mas eu aqui a ver o nosso arquivo, reparei que há um ficheiro que se chama João Canta Vitorino. Isto, provavelmente, é João Miguel Costa, das tardes, Tarde Livre, João Miguel Costa com Catarina Silva. Eu preciso de ouvir isto e vamos ouvir juntos, eu e tu. Vamos a isso.

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1: 8 em ponto da manhã, bom dia, boa viagem, estás com a Cidade FM. 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

Die Die, Shakira e Burna Boy, a música do Mundial. Boa viagem, bom domingo, já são 8:06 da manhã. Seu guerreiro, se acordaste às 7 e começaste isto comigo, nós merecemos tudo. Nós merecemos tudo, nós merecemos não trabalhar na próxima semana. Já a seguir, Mussulo e DJ Malvado, depois Nueva Yol de Bad Bunny, fica por aí.

Vizinhos a passar aqui na Cidade FM com Casar é para Esquecer, boa viagem. Não sei se estás na Ponte 25 de Abril, mas é assim que se chama a próxima música que vamos ouvir. Loner, Johnny e Plutónio aqui na tua rádio favorita. Logo a seguir Post Malone e depois Dave e Tams. Fica por aí.

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1: Bom domingo com a Cidade FM. Bom dia, já passa das 8h30 da manhã. É cedinho e eu quero que o teu dia comece bem. Portanto, vou mostrar-te os melhores momentos do Acorda, programa que eu faço com os meus amigos Pedro Góias e Artur Simões. Nós esta semana falámos sobre avós fofinhos, as melhores histórias de avós. E eu acho que não há nada que nos deixe mais bem dispostos. Vamos ouvir.
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1: Boa viagem, acabaste de ouvir Swim de BTS. Eu sinto sempre quando eu ouço Swim dos BTS que é o David Carreira a cantar em inglês.

0: ainda muita música juntos. Dentro da iLux, de Luan Pereira, já a seguir. Depois temos Onelá, de Missy Miles e Wet Bad Gang, nova música. Temos Conclusão, de Julinho KPSD. Amar pela metade dos Calema, Stateside, Pink Panthers e Zara Larsson, que esteve em Portugal. Esteve em Portugal, no Nós Alive, há uns dias, e deu um showzaço. Vamos ouvir juntos, já a seguir.
1: LP, Tubarão.

Debi tirar mais fotos de Bad Bunny na Cidade FM. Boa viagem, bom domingo, bom dia. Já são 9:06 da manhã. Vamos continuar a ouvir a melhor música lá plena de W Sound. Já a seguir, e depois Sabrina Carpenter com Manchild.

Última Dança, Chico da Tina e Lucas Maia com o hit de verão. Hit, hit. Dizer hit com o H mais crocante possível sabe tão bem. Se puderes, diz também hit. Vamos ouvir Plutónio com Interstellar.

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1: Boa viagem, bom domingo. Acabaste de ouvir Beautiful Things de Benson Boone. O que é também uma beautiful thing? Ser domingo e ainda termos o dia inteiro para aproveitar. Ainda temos toda uma manhã, ainda temos a hora de almoço, ainda temos a tarde, depois temos que recolher para nos prepararmos para a segunda-feira, mas vem um grande dia e vamos aproveitar. Temos muita música para ouvir, Richie Campbell, Evandro, Vizinhos, Adam Port, DJ Delio, tanta música. Fica por aí, eu vou ficar contigo até às 11, só se quiseres.
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1: Boa viagem com a Cidade FM, bom domingo. O meu nome é Joana Miranda e hoje estou aqui sozinha. Apesar de adorar receber as tuas mensagens, que também me fazem companhia durante estes domingos solitários, eu adoro sempre mostrar os melhores momentos que tenho com os meus amigos no Acorda, de segunda a sexta-feira, das 7 às 11 da manhã. Há aqui um momento que se chama Ouvinte Missão Helicóptero. Eu não faço ideia o que é que nós conversamos, mas eu não me lembro deste momento. Portanto, vamos ouvir juntos.
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3: Sabes o que é que me preocupa de vez em quando? Eu lembro-me do ouvinte que, nas primeiras semanas de Acorda, nos enviou mensagem, vocês lembram-se de certeza também, a dizer que ia numa missão, não podia dizer
1: sim,
3: onde.
1: Sim, sim.
4: Pois é.
3: Ia testar o quão longe ele conseguia ir até deixar de ouvir Cidade FM.
4: E era no helicóptero.
3: De helicóptero, sim. Questão. Nunca mais disse nada.
4: E ele nunca mais voltou.
1: Olha, mas agora sim, espero que ele esteja bem.
4: Não, ele está bem, ele só não nos consegue ouvir, não é?
3: Sim, sim, sim. Nem dizer, nem
1: sim,
3: o que é que passa.
1: Lá
3: nem...
1: onde está, debaixo.
3: Não! Mas para cá, a premissa da missão é um bocado má. Logo, é, olha, até onde é que eu deixo de nos ouvir? Se deixa-nos ouvir, não pode me enviar mensagem, não é? Isto era um fracasso desde o início.
4: Mas supostamente ele volta, não é?
3: Olha, acho eu. Se estiveres a acompanhar Cidade FM aí na missão, seja o que for que estás a fazer.
1: Beijinhos!
3: Beijinhos e por favor, dá sinais de vida.
1: Foi o clássico que vou comprar tabaco e já volto.
3: Não acredito, a sério.
1: Eu acho que ele nos abandonou.
3: Oh, meu!
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Vícios, nova música de Chico Latina a passar aqui na Cidade FM. Boa viagem, já passa das 10 da manhã. Bom dia, o meu nome é Joana Miranda. Hoje sou eu que fico contigo até às 11. Estou quase a ir-me embora, mas ainda temos muita música para ouvir juntos. Fica por aí, só se quiseres.

Yugal com Jamia Khan, boa viagem, bom domingo. O meu nome é Joana Miranda e sou eu que te faço companhia a ouvir a melhor música já a seguir, Stupid Song, de Olivia Rodrigo.

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1: Show Me Love a passar na Cidade FM. Boa viagem, bom domingo. O meu nome é Joana Miranda e nós acabámos de ouvir Show Me Love, mas há uma ideia de negócio que é o Show Me Hate. Não é nada, não é assim que se chama. É um Uber de insultos. Nós falámos no Acorda sobre que negócios criarias, iniciarias, e um ouvinte nosso teve esta ideia de um serviço que entrega hate. Vamos ouvir.
2: 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Nelson, bom dia.
3: Bom dia, pessoal.
4: Como é que é?
3: Então, assim, a minha ideia é simples. Queres ofender alguém? Não tens coragem para fazer?
4: Oh, boa da bom.
3: Até gostas um bocadinho da pessoa, mas queres ofendê-la na mesma. Está aí um negócio. Telefonas, diz o que é que queres que a pessoa diga. Nós ofendemos.
5: Boa
3: da
5: bom.
3: E gravamos a interação e depois enviamos para ti, para tu.
4: Partiu
3: tudo anónimo.
4: Ah, gravam tudo.
1: Não, mas eu acho que também devia ser, tipo, verdade brutal. E tu pagavas uma pessoa para ir dizer a alguém, por exemplo, do teu trabalho ou da tua família, tens mesmo que parar de esconder a tua careca com os quatro fios de cabelo que tens aí, desculpa. Toda a gente repara.
4: Não, mas sabes o que é que era? Era um ator pago e dizia-te na rua. Tipo, fingia que tropeçava à tua frente e ia apanhar uma moeda ao chão. E depois, quando tu ias ajudar para apanhar a moeda, ele levantava-se, olhava para ti assim, quando estava agachado, e dizia assim: tu já não tens cabelo.
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1: Boa viagem, bom domingo. O meu nome é Joana Miranda. Hoje fiz-te companhia desde as 7 da manhã até agora. Ainda vamos ouvir alguma música juntos, mas às 11 eu já não estou cá. Vou estar, olha, se tiver saudades minhas, pelo Instagram e pelo TikTok, Joana T. Miranda. Nós voltamos a falar segunda-feira. Vou estar aqui com os meus amigos Pedro Góias e Artur Simões no Acorda a partir das 7. Portanto, até lá, beijinhos, tchau!

Olá, olá, boa viagem, um ótimo domingo. Acabaste de ouvir Vizinhos com Pôr do Sol a tocar aqui na Cidade FM. O meu nome é Leonor Filipe, já sabes, sou eu que te faço companhia todos os sábados e domingos, das 11 às 4, sempre com muito boa música e também com algumas fofocas e novidades sobre os famosos pelo meio. Por agora segues viagem com a festa do Big G e esta chama-se Bupostou no Daily.

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2: Oi, sumido. Fiquei sabendo que você tá perguntando de mim por aí, né? Você fica pagando de desapegado, mas você não esquece as coisas que eu faço, né?

Clique de dois te animar o teu domingo aqui na Cidade FM. E já a seguir vamos falar de Olivia Rodrigo e Gracie Abrams, elas que estiveram juntas numa espécie de podcast, digamos assim, e estiveram a falar sobre o novo álbum de Gracie Abrams que está quase a sair. Mas primeiro, vamos à música. Segues agora a viagem com DJ Telly e Wet Wet Gang e chama

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1: E agora vamos falar de duas das artistas mais adoradas da pop, Gracie Abrams e Olivia Rodrigo. Isto porquê? Porque as duas sentaram-se à conversa para a série Countdown 2 e falaram sobre muitas coisinhas, nomeadamente amizade, música e, claro, sobre o novo álbum de Gracie Abrams, Daughter From Hell, que está quase a sair. É já na próxima sexta-feira que o temos cá fora. E durante esta conversa, a Olivia revelou que já ouviu o álbum completo de Gracie Abrams e, quando lhe perguntaram assim qual era a sua música favorita, ela respondeu logo, sem hesitar, Death Wish. Disse que foi a canção que mais lhe ficou na cabeça e elogiou a forma como a Gracie escreve, porque, segundo ela, cada palavra tem assim um propósito. A verdade é que as duas já são amigas assim há muitos anos. Aliás, a Gracie chegou, se não estou em erro, a abrir vários concertos da Sour Tour da Olivia, por isso não é surpresa ver assim o apoio que existe entre elas as duas. O novo álbum de Olivia já está cá fora, não é? E o Simply Said for a Girl Who Loves já está disponível, mas falta só o de Gracie Abrams, Daughter From Hell, que chega já no dia 17 de julho. Portanto, olha, nesta altura vamos finalmente perceber se a Olivia Rodrigo tinha razão e se Death Wish é mesmo a melhor música do álbum.
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Acabaste de ouvir o Richie Campbell e Plutónico com C'est la vie, música nova a tocar aqui na Cidade FM. O meu nome é Leonor Filipe e comigo ficas até às 4 e ficas agora também com Pink Panthers e Zara Larsson. Zara Larsson que esteve aqui em Portugal e deu um concerto incrível. Esta chama-se Stateside, boa viagem!

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Acabaste de ouvir Posso Até Não Te Dar Flores a tocar aqui, na Cidade FM. E, efetivamente, eu até posso não te dar flores, mas posso-te dar novidades sobre o casamento de Taylor Swift. Pois é, ela supostamente casou e partilharam connosco os presentes de luxo do seu casamento. E eu já disse que vamos falar a seguir, mas primeiro segue viagem com ela. Esta chama-se Da Feira Ovofília.

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1: E agora vamos falar do casamento de Taylor Swift e Travis Kelce, porque é assim, já se sabia que a cerimónia foi digna de um filme, mas agora começaram a ser conhecidos alguns dos presentes que os convidados receberam e deixa-me que te diga, são tudo menos normais. Em vez daquelas tradicionais lembrancinhas de casamento, como por exemplo, sei lá, velas, porta-chaves personalizados, não sei. Eu não sei muito bem, eu nunca fui a muitos casamentos, mas penso que seja algo assim. A Taylor e o Travis decidiram preparar caixas de veludo personalizadas com as iniciais do casal e lá dentro havia copos de champanhe com diamantes. Sim, ouviste bem, com diamantes. Como se isso não bastasse, dizem também que durante a festa ainda organizaram uma espécie de um sorteio onde alguns convidados ganhavam malas de luxo, relógios caríssimos e até um carro clássico dos anos 70. Definitivamente este não foi um casamento qualquer, mas também, sendo a Taylor Swift, ninguém estava à espera de uma festa assim discreta. Afinal, quando se faz uma celebração deste tamanho, os presentes também tinham de estar à altura.
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1: E já que há bocadinho estávamos aqui a falar de presentes, Georgina Rodrigues decidiu enviar um presente à Antonella, mulher de Messi, com várias peças da sua nova marca de roupa. E a melhor parte é que a Antonella mostrou tudo nas redes sociais e ainda lhe respondeu com muito obrigada, Georgina, está tudo lindo e desejo-te todo o sucesso do mundo. Junto com a roupa, a Georgina enviou também uma carta onde explica que criou esta marca para mulheres que já não sentem a necessidade de competir com ninguém e que o verdadeiro luxo é sentirem-se bem no próprio corpo. Eu, sinceramente, acho este gesto muito bonito, porque enquanto toda a gente insiste em alimentar, digamos assim, a rivalidade entre o Cristiano Ronaldo e o Messi, as pessoas que estão ao lado deles mostram que cá fora há respeito, há carinho e também apoio mútuo.

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Acabaste de ouvir Missy Miles e Wet Wet Gang com Onde Lá, música nova, a tocar aqui na Cidade FM. O meu nome é Leonor Filipe e comigo ficas até às 4, sempre com muito boa música. Mais para a frente vais poder ouvir Kalema, Dilcinho, Sam Smith, Kim Petras, Vizinhos e muito, muito mais, por isso continuai desse lado. Por agora, abre espaço no carro e deixa entrar Incrível Ray. Esta chama-se Where Is My Husband?

Beijinhos com casar é para esquecer de tocar aqui, na Cidade FM. O meu nome é Leonor Filipe e já a seguir vamos falar de novidades no mundo da música, porque a nossa Queen Bee lançou uma nova música e também temos Benson Boone que começou a Wanted Man Tour. Portanto, fica aí desse lado para saberes mais. Por agora, segues viagem com o incrível Chico da Tina. Esta chama-se Vícios. Aproveis agora e é só se quiser.

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1: Estás comigo, Leonor Filipe, e como te disse há bocadinho, vamos então falar de novidades no mundo da música e começamos com nada mais, nada menos que a nossa Queen Bee, Beyoncé, ela que surpreendeu tudo e todos e lançou uma nova música do nada. Chama-se Morning Dew e eu achei muito engraçado o motivo por trás de todo este lançamento, porque assim, este ano faz 20 anos que saiu o álbum B-Day e para começar, digamos assim, a celebrar esta data, ela foi ao baú buscar uma música que tinha gravado nessa altura, mas que nunca chegou a ser lançada, que é Morning Dew. Ficou assim guardada durante quase 2 décadas e só agora que ela decidiu partilhá-la com os fãs. Isto para mim é muito a Beyoncé. Enquanto artistas que, sei lá, anunciam um lançamento durante semanas e semanas, ela simplesmente acorda e diz: olhem, tem aqui uma música nova, peguem se quiserem. Por isso, olha, se ainda não ouviste Morning Dew, já podes ouvir porque já está disponível em todas as plataformas digitais.
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1: E vamos então agora falar do nosso Benson Boone, porque o Wanted Man Tour já arrancou e tudo indica que depois desta tour vêm novidades e talvez uma nova era. A verdade é que os sinais já estavam lá. Isto porque pouco antes do início desta tour, ele lançou um novo single chamado The Time of My Life, o que levou muita gente a perguntar do tipo, será que este vai ser o primeiro passo para um novo álbum? Será que vêm novas colaborações? Não sei. Ainda não há assim confirmações oficiais, mas é impossível não criar expectativas. Em relação a esta tour, infelizmente, ele não vai passar por Portugal, mas ainda há esperança, ok? Para já só foram anunciadas datas na América do Norte e muitos fãs continuam a acreditar que podem ser adicionados concertos internacionais mais tarde. Eu, por acaso, já tive a sorte de ver Benson Boone ao vivo, se eu não estou em erro, foi no ano passado e eu, sem dúvida, adorei. Foi um dos concertos que eu mais gostei. A energia que ele leva para o palco é incrível, é contagiante e há uma coisa que nunca falha, que são os famosos mortais. Eu confesso que durante o concerto eu ainda tentei contar quantos mortais é que o homem fez, mas eu desisti. Foram mesmo muitos. Agora resta esperar para ver se nesta Wanted Man Tour ele vai continuar a manter esta tradição dos mortais ou se nos vai surpreender com algo completamente diferente. Estou à espera.

Boa tarde e uma ótima viagem. Acabaste de ouvir DJ Telly Wet Pet Can com álcool e prazer a tocar aqui na Cidade FM. O meu nome é Leonor Filipe e é comigo ficas até às 4 e ficas agora também com Sabrina Carpenter. E eu quero dizer aqui uma coisa, eu ainda estou à espera que ela faça uma tour para eu poder ouvir esta ao vivo. Chama-se Man Child, boa viagem.

Viagem, um ótimo domingo, estás na Cidade FM. O meu nome é Leonor Filipe e já a seguir vamos falar do nosso Show Me the Money, porque assim, esta semana entregámos o prémio, mas eu gostava que tu fosses o próximo vencedor e já a seguir venho-te explicar como é que podes participar. Por aqui seguimos com muito boa música e na companhia de Chico da Tina. Esta chama-se O Grande Amor, é só se quiseres.

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E ao som de Shakira e Burna Boy com Dai Dai, música oficial do Mundial, que arrancamos para mais uma hora de emissão aqui na Cidade FM. O meu nome é Leonor Filipe, já sabes, é comigo que ficas até às 4, sempre com muito boa música. E por isso mesmo, mais para a frente vais poder ouvir Pink Panthers, Zara Larsson, Camila Cabello, Ed Sheeran e muito, muito mais, por isso continua por aí. Por agora abre espaço no carro e deixa entrar o incrível Veig. Esta chama-se Talvez Você Precise de Mim. Boa viagem!

Acabaste de ouvir Chico da Tina e Lucas Maia com Última Dança, música nova a tocar aqui na Cidade FM. O meu nome é Leonor Filipe e já a seguir vamos falar do concerto do ano, que é já no próximo sábado, dia 18. Anitta vem a Portugal, por isso fica aí desse lado que eu vou-te contar tudo. Mas primeiro vamos à música. Segues com o Missy Miles e o Wet Pet Gang. Esta também é música nova. Chama-se Onela. Boa viagem.

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1: O meu nome é Leonor Filipa e chegou a altura de me despedir de ti. Muito obrigada por ter estado desse lado e por me teres dado boleia durante estas horas. Hoje falámos de muitas novidades, Gracie Abrams e Olivia Rodrigo juntas, dos presentes de casamento de Taylor Swift e Travis Kelce, falámos também da Georgina e da Antonella, mulher do Messi, da tour de Benson Boone. Olha, foram umas muitas coisinhas. Eu estou de volta no próximo fim de semana das 11 às 4 para te fazer companhia e também trazer-te muito boa música. Por agora, continua por aqui pela Cidade FM porque também ficas em ótima companhia com Leonor Carvalho, ela que vai animar as tuas tardes. De resto, desejo-te uma ótima viagem e também um ótimo domingo.

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2: Pedro Sampaio, consequência feiticeira a tocar na Cidade FM. Boa viagem, um ótimo domingo. A partir de agora é comigo que contas, Leonor Carvalho, até às 8 da noite a fazer-te companhia.
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2: Anda daí que temos muito que falar. A Bola FM a continuar a sua viagem. Um novo conceito, anel, mas de divórcio, ok? As coisas que se lembram de inventar. E uma prenda. E eu acho que não é uma prenda. Na verdade, prendas no geral que chefes de Estado dão uns aos outros. Eu acho que isto podia ser bem mais interessante do que aquilo que tem sido. E já percebes tudo aquilo que estou a dizer mais para a frente nesta emissão. Música também não vai faltar. Já a seguir as Antrics com Golden. Para já, Benson Boone chama-se Beautiful Things. E é o que ouves agora mesmo, mas só se quiseres. Boa viagem.

Relíquia do 2T a tocar na Cidade FM. Bom fim de semana e obrigada por escolheres a Rádio Jovem número 1 do país. O meu nome é Leonor Carvalho, até às 8 da noite contigo. E para já deixar-te com 15 minutos de música seguida, Chico da Tina, Sou Grande no Amor. Vai chamar-se assim o seu próximo álbum, que sai ainda este ano, do qual já conhecemos esta que ouves agora, Vícios, Pressinhas e Sou Arqueólogo. 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
1: Tenha um ótimo domingo ao som da Cidade FM e obrigada por estares aí desse lado. O meu nome é Leonor Carvalho, até às 8 da noite a fazer-te companhia e já daqui a pouco para te falar sobre uma invenção que está a pôr-me os nervos em franja, não vou mentir. Estava a tentar falar disto de forma mais calma, não dá. Já me irritaram, inventam coisas para tudo e desta vez há um anel de divórcio. Sim, sim, já não é só para selar o compromisso, agora também é para dizer adeus. Parece que temos de usar uma peça de orivesaria se já não estivermos interessados no nosso parceiro. Pois olha, até pode ser um sinal. Estás farto do teu marido? Vai a correr ao baú das joias e põe um anel. Pode ser que ele perceba. Não sei. Explico tudo mais para a frente. Antes disso, o David Thames com Rain Dance, também Jovem Dionísio. Ouves? Acorda, Pedrinho.
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1: Bom fim de semana ao som da Cidade FM e obrigada por estares aí desse lado. O meu nome é Leonor Carvalho, é comigo que contas até às 8 da noite e, como disse há pouco, falamos para já de anéis, mas de divórcio, sim, sim. É mais uma invenção. É que na verdade não precisávamos, ninguém precisava disto, mas é mais uma. É mais uma aqui a promover a internet, os joalheiros a ganhar mais dinheiro, o capitalismo. Sabemos que há anéis de noivado, há anéis de casamento. Desta vez, eu acho que... Eu vou já começar por isto. Explicando muito rapidamente, pronto, as pessoas acham que a relação acabou e agora, em vez de deitar fora este anel de noivado ou de o guardar, há quem não queira deitar fora e guardo, eu sou mais time guardar porque eu sou uma romântica e eu não sou muito drástica. É tipo, ok, isto agora não faz sentido, mas fez em tempos, portanto vamos guardar. Não, há pessoas que não contentes pegam no anel de casamento e vou personalizar isto. Eu vou tornar isto o meu anel de divórcio. Ou então vou comprar outro anel que será um anel de divórcio. A minha primeira analogia é simples. Quando nós chegamos a casa cansados depois de um dia de trabalho, eu não vou vestir mais roupa. Eu vou vestir a roupa de andar em casa. Portanto, quando um casamento chega ao fim, eu não vou ter um pedaço de ferro à volta do dedo. Eu vou tirar porque assim é que se está confortável, não é? Para que é que vamos complicar? Para quê? Os anéis fazem comichão. Os anéis nós tiramos sempre que queremos pôr creme. Os anéis nós tiramos quando vamos lavar as mãos. Agora um casamento acabou e vamos... Quer dizer, nós vamos lavar as mãos, tiramos o anel. Acabamos um casamento, mantemos o anel. Epá, mas não estou a perceber. É que lavar as mãos é uma coisa muito mais pequena e insignificante do que acabar um casamento. Tirem os anéis, se faz favor. E depois, há figuras públicas que estão a apoiar isto. Há quem personalize o anel de casamento como homenagem aos filhos que nasceram desse mesmo casamento. Há quem tire o anel de casamento à aliança do anelar e passa pô-lo no dedo do médio. Ok, algum humor aqui, até gostei. E há quem compre uma nova joia depois da separação por ser a declaração de independência. Apá, menos. Pronto, são pessoas que gostam de gastar dinheiro e são consumistas. Digam logo isto que é mais fácil. Para que é que estou a enganar os outros? Que canseira. Estou-me a cansar desta sociedade. Vou começar a viver à margem. Já não está a dar. A todos ir desse lado. Muita atenção hoje quando deitas com o teu marido. Repara onde é que ele tem a aliança. É no anelar ou é no dedo do meio? Se for no dedo do meio, percebe. Olha o estado em que está o teu casamento. Gigi Paris com Sailor Song.

Digitel e Wet Gang com álcool e prazer a tocar na Cidade FM. Bom domingo e obrigada por escolheres a Rádio Jovem número 1 do país. O meu nome é Leonor Carvalho, a tua companhia por aqui até às 8 da noite, ainda com muita música para te dar. Deixa-te estar já daqui a pouco os vizinhos com Pobres Namorado. Para já, Karol G, Sente-se ou Viera Conocido, esta que passa também na Cidade Latina, uma das nossas web radios, apenas com música a passar, feita por artistas latinos.

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DJ Japan Cap, posso até não te dar flores, acabou de tocar na Cidade FM, mas toca também na Cidade Funk, não te esqueças, é uma das nossas web radios que encontras no nosso site em cidade.fm, seja a que horas forem que ligues, então já sabes que vais encontrar o melhor do funk brasileiro. O meu nome é Leonor Carvalho, até às 8 da noite a fazer-te companhia na Cidade FM, bom fim de semana, desta vez ao som da Taylor Swift, da Fate of Ophelia, ela que entra na banda sonora de Toy Story 5, já estreou com I Knew It, I Knew You.

0: televisão. E acaba aceitando o homem que tem televisão. Acaba assistindo a visão na televisão. Isso, né?
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1: Tenho um ótimo domingo ao som da Cidade FM e obrigada por estares aí desse lado. O meu nome é Leonor Carvalho, até às 8 da noite a fazer-te companhia e pausa para falarmos da Bola FM. O objetivo é simples e já deves estar a par. Pegámos numa bola oficial deste Mundial de Futebol que decorre até dia 19 de julho e queremos que esta bola percorra, com a ajuda dos nossos ouvintes, os 18 distritos de Portugal continental. Até à data, passámos por Lisboa, Porto, Braga, Viana do Castelo, Coimbra, Aveiro, Guarda, Viseu. Estamos em Bragança agora, não eu, mas a Bola FM, que está com o Francisco. Portanto, a bola estava em Viseu com o Sérgio, o Francisco é amigo do Sérgio, ia para Bragança e, portanto, pegou na bola e fez-se à estrada. Portanto, pelas minhas contas, temos 1, 2, 3, 4, 5, 6, 7, 8, 9, 9 distritos completados com a Bola FM. O objetivo é simples, cada ouvinte pega na bola, entra num novo distrito e tira uma fotografia característica onde se possa reconhecer de facto que estamos perante um novo distrito e não um mesmo por onde a bola já tenha passado. Em cima de Portugal estamos a completar quase tudo, falta-nos por exemplo Vila Real. Imagina que vais passar por Vila Real nos próximos dias, entra em contacto connosco através do 911-911-978. É o WhatsApp da Cidade FM e agilizamos o processo, vemos se há possibilidade do Francisco de passar a bola a ti ou não.

0: Falta-nos também Castelo Branco, assim mais no centro. Isto numa lógica de primeiro preencher aquilo que falta aqui no norte e centro, para depois então começarmos a descer em direção ao Alentejo ou Algarve. Mas é isto, até ao fim do Mundial queremos que a Bola FM percorra os 19 distritos de Portugal continental, com a tua ajuda, e obrigada a todos os que contribuíram para isso até agora. Já daqui a pouco na Cidade FM tens Olivia Rodrigo com o Stupid Song, logo a seguir o Swedish House Mafia do Weekend em Most of Flame.
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1: Tem um ótimo domingo ao som da Cidade FM e obrigada por escolheres a Rádio Jovem número 1 do país. O meu nome é Leonor Carvalho, faço-te companhia por aqui até às 8 da noite e relembro-te do momento do concurso que dá os melhores prémios que podes ganhar em rádio, obviamente o Show Me The Money. 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Se forem estas as primeiras palavras que dizes, então do outro lado da linha, aliás, tens a Vera Fernandes a dar-te os parabéns e a dizer acabou de ganhar 20.000€ em cartão. Parabéns. Para já há Bad Bunny com Mónaco, já daqui a pouco eu desejo-te muito boa sorte para participares entre os mais de 18 anos e quanto a dúvidas é ires a cidade.fm, o nosso site onde podes consultar na íntegra o regulamento.

Chama-se Vícios, é o Chico da Tina a tocar na Cidade FM. Tem um ótimo domingo e obrigada por estares e desse lado. O álbum ainda não saiu, Sou Grande no Amor, mas até agora, dos sons que já conhecemos, esta Vícios é, sem dúvida nenhuma, a minha preferida. Boa viagem comigo, Leonor Carvalho. Até às 8 da noite é comigo que contas. Para já deixo-te com esta Drop Dead de Olivia Rodrigo, faz parte de You Seem Pretty Sad for a Girl So In Love, o seu último álbum, que podes já ouvir também em todas as plataformas.

Os vizinhos com casar é para esquecer a tocar na Cidade FM. Bom fim de semana e obrigada por estares aí desse lado. O meu nome é Leonor Carvalho, até às 8 da noite a fazer-te companhia e para já deixar-te com 15 minutos de música seguida. Só chegaste agora, olha, acertaste na mousse. Começa o Plutónio com Interstellar. Logo a seguir, Olivia Dean a trazer-te So Easy to Fall in Love. Mais tarde, a Doja Cat com Say So. Ray, muito, muito mais à tua espera mesmo. Só se quiseres e eu volto já a seguir.

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1: Tenha um ótimo domingo ao som da Cidade FM e obrigada por escolheres a Rádio Jovem número 1 do país. O meu nome é Leonor Carvalho, contigo até às 8 da noite e já daqui a pouco para falar sobre as prendas inusitadas que chefes de Estado têm oferecido uns aos outros. Há um histórico de objetos estranhos, se bem que eu acho que era tão fácil fazer uma escolha acertada. Porquê que falamos disto? Explico-te tudo e percebes tudo melhor. Já daqui a pouco, Pedro Sampaio, antes disso, Consequência Feiticeira, também o Gama. Ouves Borboletas já a seguir, mas só se quiseres.
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1: Tenho um ótimo domingo ao som da Cidade FM e obrigada por estares aí desse lado. O meu nome é Leonor Carvalho, até às 8 da noite a fazer-te companhia. E como te disse há pouco, falamos agora de Luís Montenegro e da prenda mais bizarra da semana. Diria que podemos considerar assim. Aconteceu a Cimeira da NATO, onde o primeiro-ministro português, nosso primeiro-ministro Luís Montenegro, recebeu um revólver oferecido pelo presidente turco, ok? Assim que teve conhecimento desta prenda, Luís Montenegro entregou o revólver ao Corpo de Segurança Pessoal, que transportou para Portugal a arma. Está agora no Departamento de Armas e Explosivos da PSP. Ok, só uma informação para estares contextualizado. Agora, a minha questão é, que prenda é esta? Que parvoíce de prenda é esta? Eu quando penso em prendas entre chefes de Estado, penso em coisas que retratem de alguma forma o país, em símbolos do país. Ok, um chefe de Estado quer entregar alguma coisa a outro chefe de Estado relativamente a Portugal. Vamos entregar se calhar uma francesinha, só se ele comer ali na hora porque fria não dá jeito. Um bacalhau, um pastel de nata, bem, de repente só estou a pensar em comida. Vamos entregar alguma coisa feita de cortiça, por exemplo, ok? Vá, não disse nada sobre comida. Agora, quando eu penso em Turquia, eu penso em têxteis, muitos tecidos diferentes. O meu pai esteve lá agora, trouxe-me o casaco de cabedal mais bonito que eu alguma vez tive. Penso em especiarias, penso em implantes capilares. Porque é que este presidente não oferecia... Olha, não pagava uma operação para o Montenegro pôr cabelo, que ele já está ali com falhas. Ah, ele não precisa. Está bem, ele também não precisa de um revólver, por amor de Deus. Ah, porque ele tem dinheiro para pôr cabelo. Então que ponha. Ou então que receba, está tudo bem. Era uma prenda muito melhor do que um revólver. Isto, nenhum país tem como símbolo um revólver. Não percebo o que é que se passou aqui e acho que, sinceramente, as pessoas que mandam estão... Isto já deu para nós percebermos. O Mundial, decisões que não estão a fazer sentido no Mundial relativamente a Trump, agora o presidente turco. Não está a fazer sentido, malta. Quem manda no mundo deviam ser outras pessoas. Basicamente, olha, a conclusão é isto. Vamos revolucionar-nos? Não sei. Não tenho coragem. Eu não assumia. Deve ser difícil mandar agora. Que eu não ofereci um revólver a ninguém, garantidamente não. Rosalía.

É o som do Digitel e o Wet Gang que entramos nesta última hora de emissão. Chama-se Alcohol e Prazeres e acabou de tocar nessa tua viagem. O meu nome é Elinor Carvalho, até às 8 da noite a fazer-te companhia na Cidade FM e com muito ainda para te dar. Mais tarde, a Ivandro e Julinho KPSD, houve Chakras, também DJ Malvado como o Sul. Para Jazz and Tricks, começa Golden agora mesmo, para ouvir, mas só se quiseres.

You Gully Solto é Bam Bam Jamaican a tocar na Cidade FM, uma das que podes ouvir também na Cidade Latina, web radio que encontras em cidade.fm no nosso site e onde passa apenas música feita por artistas latinos. O meu nome é Leonor Carvalho, até às 8 a fazer-te companhia na Cidade FM e para já a deixar-te com 15 minutos de música seguida. Arrancam Pedro Sampaio e Melody com Jet Ski logo a seguir à do Weekend. Chama-se Blinding Lights.

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